0: trattata noi de terceira assim sucessivamente, ou seja, estás constantemente sobre um reloj. Claro que na tua casa, pois, deves de procurar e ter também algo de horário, não um horário estricto, pero se estás acostumbrado a comer a uma média, pois, a uma média, duas menos quarto, a uma e meia, a duas menos quarto, mais ou menos uma hora nesse tempo, deves de comer. E depois, à tarde, por isso, estou acostumado a tomar um café às 5, 6 da tarde, mano, para 5, 6 da tarde, tomar um café às 9 da noite, 8 da noite, cheio, para depois, quando me vai à cama às 9 da noite, e já tenho metade da refeição feita. Isso é o que temos que ter. Também nós outros, se tens uma pessoa do teu lado, para que te ajude a cuidar-te, por deve de ajudar-lhe o máximo possível. Se podes fazer a cama, podemos fazer a cama. Se podes te duchar-te, aunque te leve mais trabalho, deves de duchar-te. É sucessivamente assim. Devemos de, não porque tenhamos uma pessoa, mas mira, eu não me ducho, como eu ducho a pessoa que está ao meu lado. O que faz a cama a pessoa que está ao meu lado. O que faz aquela pessoa, não. Devemos de ser nós, seguir sendo autônomos. Eu intento ser autônomo o máximo possível. E não quero dizer que não... Que eu
1: e seguimos,
0: prescindo de muitas pessoas. Pero, se eu posso fazer eu, a minha maneira, que eu pago a parte bruta, a parte gorda, pago eu, depois, se uma pessoa vem e me faz a parte simples, pois queda tudo bem, é assim. Mas, bueno, eu deixo ao nosso governo, é claro, tinha razão em total o governo. Claro, o governo gasta 1% nos velhos, quando nos outros países gasta 3% ou algo mais. Em Alemanha, creo que gasta mais em velhos, as pessoas maiores que gastam em armamento. Porque um ano passado, passou por aqui uma rapazinha que era de família espanhola. Ela cega, tinha a mesma enfermidade que tinha eu, ou tem a mesma enfermidade. Então, seguimos em relação. Seguimos em relação, de vez em quando falamos. E, bueno, chegamos com conclusões por aí. Bueno, querida amiga,
1: continuamos. Gracias.
0: Uma verdinha, me agarramos aqui na Terra de Porto Marim. Uma verdinha virtual para todos aquí desde Porto Marim.
1: Seguimos, pois, a cuidarse. Bonitinha, un saúdo. Grazas. Moi boa noite. Ata loguiño. Seguimos, estamos en Radio Voz. Te escuchamos tamén. Cuéntanos. Buenas noches.
2: Hola, buenas noches. Soy Marga.
1: Moi buenas, Marga. Que tal?
2: Moi ben. Mira, bien. Le voy a decir una cosa en la radio.
1: Adelante.
2: Yo estuve 3 meses con esa carraspera y con una tos que me surgía en cualquier momento. Y fui al otorrino. Y el otorrino ni me mandó abrir la boca. Solo me hizo unas preguntas. Me dijo, ¿tomas chocolate? Y yo, pues sí. ¿Tomas esto? Y yo, sí. Y dice, bueno, pues esto es acidez. Dice, vamos a hacer una prueba. Durante una semana vas a tomar un antiácido. Y si te pasa, ya sabes lo que es. Y si no, vuelves. Hasta hoy.
1: Ya.
2: Y estuve 3 meses, ¿eh?
1: Claro. Por eso es bueno acudir. Por eso es bueno saber lo que nos provoca acidez o no, o lo que provoca reflujo, que a veces no es acidez. Hay alimentos,
2: reflujo,
1: por ejemplo, que en
2: reflujo.
1: Ayunas, claro, producen efectivamente un reflujo. Y entonces se recomienda no tomarlos a determinadas horas, no tomarlos,
2: no, claro,
1: en ayunas, etc.
2: Y por la noche empeora.
1: Claro, y por la noche empeora, claro.
2: Claro.
1: Entonces hay cosas entonces, que se recomienda no hacer para evitar eso, efectivamente.
2: Yo le dije,
1: sí.
2: Además, le dije, pero no me mandas abrir la boca,
1: no
2: me miras la garganta, y me dice, no.